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0: Olha a hora, olha a hora. 8 horas da manhã, mais 7 minutos. 8 da manhã, 7 minutos. 7 e 7 da manhã, amanhã já de terça-feira. Bom dia, bom dia. Alô, Pedro, vamos, alô, Ponta Porã, alô, você que tá do outro lado do rádio. Bom dia, tomando aquele belo cafezinho, aquele chimarrão, né? Bom dia, bom dia. A partir de agora estamos aí nas ondas da 95, a programação aí. Bom dia, 95, nessa manhã já de terça-feira. Obrigado, obrigado pelo seu carinho, pela sua audiência, ela sempre aí na 95.3 Impact FM. Obrigado pelo seu carinho, pela sua audiência. Peço permissão para entrar na sua casa, no seu trabalho. E você tem excelente, excelente manhã já de terça-feira, dia 8 de setembro. Bom dia para você que tá aí na sua casa, tá no seu trabalho, tudo legal? Seja um dia maravilhoso. É uma pancadinha de uma chuva, né? Mas já passou, né? Mas pode chover. Olha a hora, 8 horas da manhã, mais 9 minutos, 8 e 9 da manhã. 7 e 9 pelo horário sul, Mato Grossense. Alô, meu amigo gaúcho Terêncio, bom dia. Todas as manhãs você vai ficar junto comigo aqui pelas ondas da 95. A programação aí, bom dia 95, é, gente.
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0: 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O telefone já está liberadíssimo, liberadíssimo para você estar participando. Pelo 0984-323-346. Bom dia, você que, tá, é, que não está seguindo nós ainda no Instagram. Vai lá no Instagram e segue nós. É 95.3. Também você pode ouvir a gente pelo site também. www.folhadafronteira.com.br. 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
0: Alô você que tá no sítio Chácara e Fazendas, bom dia
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0: Amanhã, amanhã de terça-feira.

0: 8 horas, só vai mais 10 minutos, 8 e 10, meu amigo, bom dia.
1: Bom dia, bom dia, pensado aqui. Só pra avisar vocês que a gente é o novo líder. Bom dia.
0: Olha, ele foi trabalhar hoje, ele quer trabalhar na chuva hoje. 8 horas, só vai mais 11 minutos, 8 e 11, bom dia.

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1: Aí, sucesso bonito de Sérgio Reis. Saudade da minha terra. 8 horas, são aí 15 minutos, 8 e 15, meu amigo Gaúcho Terêncio. E acordou cedo hoje, hein, Gaúcho? Madrugou essa manhã de terça-feira, meu amigo Gaúcho, madrugou, hein? É que choveu por aí, Gaúcho? Obrigado, obrigado, obrigado a todos, a toda a sintonia. Você fica comigo aí dessa manhã gostosa aí de terça-feira, de segunda a sábado. É um bom dia 95 junto com vocês. Estarei com vocês todos os dias.

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2: Sucesso bonito de Enem aí, né? Vida nova, novo amor. Oi, tem 17-098-4-323-346. Bom dia. E segue nós também no Instagram. Vai lá no site também. Você pode ouvir ele pelo site também. É, pode sim. www.folhadafronteira.com.br. Notícias Corujão. Segue nós também no Instagram. 8h17 da manhã. 7h17, horário Sul, Mato Grossense. Bom dia. É terça-feira.

Sucesso bonito de Grupo Calendário, teu lencinho. 8h22 da manhã, 8 horas da manhã e 22 minutos pelo horário aqui no Paraguai, 7h22 da manhã, horário sul mato-grossense. Eita, nós aqui nas ondas da 95, bom dia 95 junto com vocês. Obrigado pelo seu carinho, pela sua audiência.

0: é sucesso, bonito de Mike Lian. Alô, você tomando aquele belo cafezinho. Bom dia, bom dia, bom dia. Eita, te faço companhia dessa manhã gostosa, hein? Até as 10 horas da manhã, eu daqui, você na sua casa, no seu trabalho. É o Bom Dia 95, hein? Trazendo pra você o clássico da boa música sertaneja. Bom dia, bom dia.
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1: Aí, sucesso, bonito dia, Alex Ivan! 8h40, 8h40, horário oficial aqui do Paraguai, 7h40. Pelo horário Sul, Mato Grossense, bom dia, bom dia! É o Bom Dia 95 dessa manhã, já de terça-feira, junto com vocês, dia 8 de setembro, bom dia!
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0: Edson e Hudson, Anjo Loiro, olha a hora, gente, olha a hora, vai perder a hora, 8h43 da manhã, 8 horas da manhã, 43 minutos, 7h43 da manhã, melhorado Suma de Grossense, bom dia pra você, 0984-323-346, tamo junto, é o Bom Dia 95 junto com você, é terça-feira, dia 8 de setembro.
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estamos de volta, estamos de volta às 8 horas da manhã, mais 59 minutos, 8h59 da manhã, horário oficial aqui do Paraguai, 7h59 da manhã, pelo horário Suma, Mato Grosso. Eita, nós aqui nas ondas da 95.3 Impact FM, obrigado pelo seu carinho, pela sua audiência. É manhã de terça-feira, gente, obrigado a todos, adoro também, telefone liberadíssimo. 098-4300-23-346. É o Bom Dia 95 que faz companhia nessa manhã de terça-feira, gente. Eita, nós aqui. Bom dia, Xande. Manda um feliz aniversário para minha filha Evelyn. Hã? Parabéns, Evelyn. Muitos e muitos anos de vida. Recebendo os parabéns aí da mamãe, do papai, da titia, do irmão, da prima, da vovó, do vovô. Parabéns, Evelyn. Muitos e muitos anos de vida. Muita saúde e alegria para você sempre. Que essa data.

0: Parabéns, Evelyn. Muitos e muitos anos de vida. Saúde que interessa. O resto. Vamos indo, não pode parar.
1: Feliz aniversário, muitos anos.
0: Dia 8 de setembro.
1: Aniversário
0: da Evelyn.

0: Obrigado, obrigado a todos, a toda a cidadania, 098-4-323-346. Obrigado a todos, a toda aí, tá na sua casa, tá no seu trabalho, gente. Tudo bacana? Alô, você que tá ouvindo também a gente pela internet, seja bem-vindo, fala, meu amigo.
1: Cadê o Neguinho? Cadê o Neguinho? Aparece, Neguinho, você vai ser líder de novo.
0: Alguém tem que trabalhar também, né?

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0: aí, sucesso bonito de Chico Rei, mais o Paraná. Olha a hora, gente, 9 horas da manhã, mais 12 minutos, 9 e 12 da manhã, 8 horas da manhã, 12 minutos, melhor horário, Suma de Grossense. Alô, meu amigo Aurico, tá na sintonia, valeu, Aurico.
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0: Obrigado a todos, a toda a sintonia. Alô, meu amigo Neguinho Cowboy, bom dia.
2: Bom dia, meu amigo Xande, Neguinho Cowboy. Fala, peixada aí, eu tô trabalhando, bicho. Agora que eu tô mexendo no telefone, tem que trabalhar, né, bicho? Agora caiu pra nós o Rick Reno aí, credencial. Pra mim, pro Lucas, pro Bernardo. Peixada, se liga não, meu amigo. É só uma animaçãozinha só, vocês não vão ser lindos mais, não.
0: É um pontinho. É um pontinho só, já tô animado só.

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1: Aí, sucesso bonito de Rick Renner, Credencial. 9 e 17 da manhã, 9 horas da manhã, 17 minutos. Obrigado, obrigado a todos, a todos aí tendo a sintonia. 0984-323-346. É o Bom Dia 95 junto com você nessa manhã já de terça-feira. Eita, Jadson. Um tal de cara na porta, né?

Sucesso bonito de Jadson, né? Alô, meu amigo Creio, tá na sintonia. Valeu, Creio. Bom dia, bom dia. Creio também acordou cedo hoje, hein, Creio?

Obrigado, obrigado a todos, a sintonia dessa manhã legal já de terça-feira. Também você pode ouvir também a Impacto FM pelo nosso site www.folhadafronteira.com.br, Notícias Corujão. 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

0: e Giovanni, o grande amor da minha vida, 9h22 da manhã, 8h22 pelo horário Sul Mato Grosso, meu amigo Bate Silva, bom dia, é o Bom Dia 95 junto com você, de segunda a sábado, das 7 às 10 da manhã, estarei com vocês aqui nas ondas da 95.3, a Impacto FM.
1: Beleza, Xande, bom dia, bom dia, bom dia a todos os ouvintes da 95,3, galera que sintoniza a gente também pelo aplicativo, pelo site Folha da Fronteira, muito bom dia, hein? Ótima terça-feira pós-feriado, dia 8 de setembro, e os pés inchados estão trabalhando hoje, hein? Beleza então, Xande? Muito bom dia, meu irmão, tamo junto, hein? Beto Silva, um abraço pra toda essa galera, que não é pouco, hein, cara, beleza? Terça-feira, tamo junto.
0: Valeu, valeu, valeu, Betinho. Vai, Bom Dia 95. Junto com vocês, na sua casa, no seu trabalho. Estarei com vocês todos os dias. Tava perguntando aqui, Beto Silva, o que aconteceu com o Tony, né?
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0: Tony, o Tony, infelizmente, não tá mais na equipe da Impacto FM, por motivo de outro trabalho também. Ele já tinha outro trabalho, já tinha, né, muitas coisas a fazer, né? E aquele corpinho dele não aguenta mais também trabalhar muito, né?
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0: É, o Tony já não aguentava mais trabalhar também. O corpinho dele não aguentava também.
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0: E aí depois, Beto, depois todo mundo fala que todo mundo fica duvidando que eu sou de 2000 pra cá, né? É, velho. Aceita que dói menos estar aí com vocês, na sua casa, no seu trabalho. A você que está no sítio, Chácara Evangelho, nos assentamentos do Amaraty, Dorcelina Folador. A você que está ouvindo aí pela internet, obrigado!

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5: Ganhada essa promoção, meu irmão!

0: Mais sucesso bonito de Bruno e mais uma Rony. Coração de Isca, 9h45 da manhã. Manhã legal já de terça-feira. Bom dia, Xande, toca a música Dois Passarinhos. Edmar, valeu, Edmar. É um bom dia no 95 de Paz Companhia, de segunda a sábado, das 7 às 10 da manhã.
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0: Aí, sucesso bonito de Rick Renner. É demais, 10 horas da manhã, mais 10 minutos. 10 e 10 da manhã também tá na sintonia, Dona Rosa. Bom dia, bom dia, bom dia. Alô, meu amigo Agui, tá na sintonia. Meu amigo Aurico também tá na sintonia. Valeu, Aurico.
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0: Alô, meu amigo Tica, Ética Gás, representando Nacional Gás, 9130-0707. Ética Gás, representante Nacional Gás, 9130-0707. Alô, Dona Maria, bom dia, bom dia. Fala, meu amigo Agui.
2: Sandy, toca uma música do Agui.
0: Ah, o Agui quer escutar uma música já, meu amigo Agui.

0: 10 horas da manhã, mais 12 minutos, 10 e 12 da manhã. Valeu, meu amigo Águia, também na sintonia. Alô, dona Maria.
1: Pia, tudo bem, Xande? Espero que sim, esteja tudo bem. Podemos ouvir uma música aí maravilhosa, um xalana aí, oferecer pro povo. Pessoal da Pastorada Criança aqui. Hoje nós temos reunião. Vamos ouvir, vamos se animar, povo maravilhoso que tá ouvindo. Um abraço a todos. Linda, maravilhosa programação todos os dias. Obrigado, Xande, pela atenção de sempre.
0: Valeu, valeu, dona Maria!

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0: Estamos de volta, 10 horas, amanhã mais 38 minutos, 10h38, pelo horário oficial aqui no Paraguai, 9h38 da manhã, horário sul-mato-grossense. Obrigado pelo seu carinho, pela sua audiência. É o Bom Dia 95 para você nessa manhã de terça-feira. Alô, você que está ouvindo também a gente pela internet também, pelo nosso aplicativo e também pelo nosso site também, www.folhadafronteira.com.br, Notícias Corujão. Segue, nós, segue nós também lá no Instagram, vai lá, se dá uma seguida lá no Instagram, vai lá, comenta lá.
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0: 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Alô, meu amigo Tica, é Tica Gás, representando a Nacional Gás. 91-30-07-07. Alô, Tica, cadê você, Tica?
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0: Mandar um bom dia no especial também a toda a equipe lá da Torneira Antares, também Loca Já, Padre da Flória, Lumias Motos, Resenha Beer, Casa de Carne MR, alô meu amigo Marcha no Portal 1, alô Portal 1, alô Portal 2, o Sadão do Amizade.
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0: Marcenaria do Alemão, Marmoaria Brandão.

0: música de Leandro mais Leonardo, pai. Bom demais, né?
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demais, Leonardo, hein? Agora, uma das canções aí que bem assim, que não esquece, né? Da dupla Leonardo, quando toca essa música, rapaz.

0: 98-4-323-346. 10h44 da manhã, gente. 9h44 pelo horário sul mato-grossense, né? Obrigado, obrigado a todos, aí da sintonia. A você que está sintonizado na sua casa, no seu trabalho. A você que está ouvindo a gente pela internet, está longe, mas está na Impacto FM, não importa onde você estiver. Eu tava lendo aqui uma matéria aqui, que está acontecendo aqui no Paraguai, sobre o locutor aí, o locutor e a animadora, apresentador, né? Hugo Xavier, né? E às vezes eu sempre falo, né? Às vezes o mundo dá muitas voltas, né? Sempre eu falo aqui, o mundo dá muitas voltas e também às vezes dinheiro não é tudo, né? Eu tava vendo aqui uma matéria que tá acontecendo com esse nosso amigo de profissão aí, né? Que ele é locutor também, né? Começou no rádio, foi pra TV, se ingressou na carreira política. E às vezes o mundo dá muitas voltas, né? Às vezes você não tem nada, né? Não tem nada. Mas se você tiver um bom amigo que te passa o conselho, porque eu sempre falo pra vocês, às vezes você ter dinheiro é bom ter dinheiro. Você pode comprar tudo, né? Mas tem uma coisa que você não pode comprar. É o amor, a amizade, a sinceridade, né?
1: Amigo locutor.
0: Você pode comprar tudo com o seu dinheiro.
1: Peço, por favor.
0: Só que nesse mundo nada se leva também. Às vezes o mundo dá muitas voltas, né? Às vezes você hoje não tem nada, né? É igual eu hoje não tenho um centavo. Eu falo a verdade, não tenho nada. Tô mais. Não vou falar que tô mal. Tô bem, tô com saúde. Tenho alegria.
1: Você.
0: Se puder estar aqui fazendo a programação Bom Dia 95. E estão me perguntando aqui também pelas redes sociais por que, que o Tony não está nesse horário. Felizmente o Tony está seguindo o seu trabalho pessoal. Ele já tinha o trabalho pessoal dele. E infelizmente não vai mais dar tempo de estar na programação que ele estava na parte de manhã. Mas um grande companheiro, o Tony é um grande companheiro. Grande amigo meu, pessoal também. Mas infelizmente vamos tocando. Meu amigo Marcelo André tá muito também ocupado, seus afazeres particulares. Mas já ele tá de volta aí. Às quarta-feira tem Beto Silva também lá no

0: fazer? Pensa que você vai fazer com o seu dinheiro? Mas eu sempre falo, o mundo dá muitas voltas, aquela roda gigante sempre tá girando.
1: Eu peço por favor.
0: Eu agradeço a vocês, cada dia tá com o seu rádio ligado na sua casa, em qualquer lugar, não importa, em qualquer lugar você ouvir na Impacto FM. Não importa, ah, Xande, eu não participo porque não tenho crédito, não tem como mandar mensagem, não importa. O mais importante é que você tá ouvindo a gente.
1: Eu conto com você.
0: A você que está no seu trabalho, às vezes não tem tempo de mandar mensagem pedindo aquela música que você quer ouvir. Não importa. Você tá com o seu rádio ligado, tá ouvindo a gente.
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0: Muitos amigos aí estão dando força para esse amigo de profissão, Hugo Javier. Mas sempre eu falo, né? Às vezes, sucesso não era. Muita gente fala, ah, o Xande é famoso. Eu não sou famoso. Eu sou igual a você. Você pode me convidar para tomar aquele super tereré gelado. Pode me convidar para tomar aquele guti-guti, não tem problema. Aquele churrasco. Convidar seu aniversário. Sou igual a você, gente. Sou igual a vocês.
1: Amigo locutor.
0: Tenho dor. Tenho alegria. Às vezes eu choro. Tenho saudade também como você tem. Então, eu, pra mim, fama e dinheiro não vai mudar eu. Sou o que eu sou. Calço o que eu tenho pra me calçar. Visto aquela roupa que eu tenho que vestir.
1: Conto com você.

às vezes você tem aquele amigo que te abraça, é? Que te manda mensagem todo dia, quando você pode, quando você tem, né? Quando você tá naquela, sabe aquela que você se ajoelha a Deus pedindo, pedindo, né? Será que aquele amigo, aquele amigo que tá sempre todo dia aí, te abraçando, te convidando, e quando você tem? Eu não preciso. Eu não preciso. O que eu preciso mais é sempre ter aquele companheiro, aquela amizade sempre. Não importa se eu sou feio, se eu sou bonito. O importante é que eu quero ser um ser humano bacana. Até onde Deus quiser eu aqui na Terra. O dia que eu vou embora, eu vou deixar saudades, lembranças. Mas eu agradeço a Deus. Cumpri minha missão.

Mas a gente torce melhores, mano, melhores pra eles aí. O Rabiano aí, grande comunicador, grande apresentador. Mas é como diz meu amigo lá, que mora lá naquela esquina lá, você fala assim, a fama também cobra seu preço, né? Tem seu preço, lógico que tem. Se aqui você plantou, aqui você vai, também pode colher também.

Eu mando uma do grupo também que ia muito nesse programa que ele tinha. Esse daqui, ó. Grupo Uno, um grupo da Argentina, né?

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0: Estamos de volta, 11 horas da manhã, mais 12 minutos, 11:02 da manhã, horário aqui no Paraguai. 10 horas da manhã, mais 12 minutos, melhor horário, Suma de Grossense. Vou ficando por aqui, agradecendo seu carinho, sua audiência. Volto logo mais, às 14 horas, programação Conexão Jovem. Excelente manhã de terça-feira, mas não sai da sintonia. A Impact FM, 24 horas, junto com você, invadindo os sentidos. Tchau, tchau, e até às 14 horas, programação Conexão Jovem. Tchau, tchau.
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1: Olha a hora, olha a hora, 15 horas e 3 minutos, 15 e 3, horário oficial aqui do Paraguai, 14 horas e 3 minutos pelo horário oficial Sul Mato Grossense. A partir de agora estamos aí pelas ondas da 95.3 em Pago FM, programação aí, Conexão Jovem. Até às 17 horas estaremos juntos. Obrigado, obrigado pelo seu carinho, pela sua audiência. Estamos que damos. Também telefone, já estamos liberadíssimos. 0984-320-346. Alô, você que está na sintonia, seja bem-vindo. Programação aí, Conexão Jovem. Boa tarde gostosa aí de terça-feira. Dia 8 de setembro. Tenha ótima tarde, fica junto comigo.

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0: Estão de volta, estão de volta, 15 horas e 27 minutos, 15, 27, 14 e 27, horário São Mato Grosso, 6, Locomia, recordando esse clássico aí dos anos 90.
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0: Aí estão de volta, 15 horas e 47 minutos, 15 e 47. 14h47, pelo horário Sul Mato Grossense. Ótima tarde, conexão jovem.
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0: Aí estão de volta, 16 horas e 10 minutos, 16 e 10, horário oficial aqui do Paraguai, 15 horas e 10 minutos, pelo horário Suma de Grossense. Obrigado, obrigado a todos, a toda a internet sintonia. Seja bem-vindo aí, programação aí, Conexão Jovem.
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sucesso bonito de José Augusto, pedido musical da Rosa, lá da Chácara Coquenin, tá na sintonia. Começou o jogo.

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Aí estamos de volta, estamos de volta, 16 horas e 51 minutos, 16h51, 15h51, pelo horário suba do... Eita, cachaqueira, mano, taca de pausa da música aí. 16h51, 15h51, pelo horário suba do Grossense. Programação aí, Conexão Jovem dessa tarde de terça-feira.

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Aí estamos de volta, 17 horas e 7 minutos. Vou ficando por aqui. Agradecendo seu carinho, sua audiência. Eu volto amanhã, a partir das 7 horas da manhã. Bom dia, 95. Amanhã estou de volta. Amanhã no Bom Dia 95, a partir das 7 horas da manhã, horário sul, Mato Grosso, 8 horas no horário do Paraguai, estarei com você no Bom Dia 95. Ótima tarde, ótima noite de terça-feira. Amanhã é quarta-feira, estamos de volta. Tchau, tchau, mas não sai da sintonia, hein? Impacto FM, 24 horas junto com vocês, invadindo o sentido. Tchau, tchau.

0: Eu quero ver agora. Quando ela me ligar, não vai falar comigo, porque telefone mudo não pode falar, né?
1: Fala comigo! Sejam

que está aqui no palco junto com a dupla Let's Ivan. Um orgulho pra gente, ícone do chamamé aqui no Mato Grosso do Sul, Marlon Maciel. E pra quem é chamamezeiro, vai lá pra você.

Ô, gente, você quer essa da vocês? Vocês estão desanimados demais. O que, que é isso? Plena terça-feira dessa maravilhosa, amanhã ninguém trabalha, rapaz. Esse povo não canta, não. O que, que tá acontecendo com esse povo? Tá louco, velho? Desse jeito a gente perde até o pique de cantar. Vamos puxar de novo. E vocês fazem a favor de ajudar a gente aí, né?